Tem pagode. Não é não, carnaval? É isso aí, malandro. Jardim? Haroldo Medeiros.